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0: 21h11.
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0: Quem é valente nessa terra, diga amém. A realidade de um valente é que, apesar de caminhos de grandes possibilidades, existem muros que, de tão altos, parecem intransponíveis. E aí você começa, você se tranca dentro de si mesmo. E lá dentro, quando você se tranca dentro de si, você começa a questionar. Às vezes você chora, procura o culpado, ou acha que o culpado é você mesmo. Mas vai chegar o momento inevitável do silêncio. Quando vem o silêncio, Deus traz o escape. Quando você faz o silêncio, você ouve do outro lado da porta alguém batendo e dizendo: eis que estou à porta e bato. Aquele que abrir, entrarei, cearei com ele e ele ceará comigo. Aí Jesus entra na sua vida, ele começa a ceiar com você e começa a te lembrar: filho, eu já entrei no Getsêmani, eu estava querendo desistir, a minha alma estava pesada, tomei o cálice da morte para te dar a minha vida. Peguei a sua cruz, coloquei sobre os meus ombros, carreguei ela, sobre ela eu fui pendurado. Eu estava em desvantagem lutando com a morte, com o inferno e o pecado. Lutei tanto, que uma hora eu pedi água e me deram vinagre. Eu fui até o fim porque eu estava abrindo um caminho de vitória para você. Lutei tanto que o meu coração parou de bater. E quando ele parou de bater por 3 dias, eu estava dizendo para você nessa noite: coração valente, você não pode parar.
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0: 21 horas e 33 minutos.
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0: seu maior grito de glória a Deus, se você pode.
1: Coisa linda. Tá bonito, hein?

resposta para todas as vezes que você disse: Senhor, é a última vez que eu tento. E quando menos esperou, já estava insistindo de novo, acreditando de novo. Já aconteceu isso?

você é bom o suficiente. Diga, mas é porque Ele te renova. Ele te renova. E quando você pensar que está fraco, o poder dEle se aperfeiçoa na tua fraqueza. Diga ao fraco, eu sou forte.

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0: 23:04.
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3: Chegamos ao final de mais um momento, as mais pedidas, aqui na Web Rádio Worship God. Esperamos que as músicas de hoje tenham tocado profundamente seu coração e fortalecido sua fé. Agradecemos a todos que participaram, enviando suas canções favoritas. Lembre-se, a adoração é um caminho sem fim e sua voz sempre será ouvida aqui conosco. Não deixe de continuar enviando seus pedidos pelo aplicativo, site ou pelo nosso grupo exclusivo de WhatsApp, para que possamos viver juntos mais momentos especiais de louvor e adoração. Até o próximo, as mais pedidas, e que a paz e as bênçãos de Deus estejam sobre sua vida.
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1: Hora certa na Worship God.
2: 23 horas e 35 minutos.
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Eu quero chamar aqui para ministrar e adorar comigo uma amiga muito especial, que é como uma filha também, Nívia Soares.

0: chamamos Jesus.
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5: Hora certa na Worship God. 12:33.
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0: creio nessa palavra sobre as nossas vidas. Eu creio.
1: Eu também creio.
0: O céu responde diferente.

Jesus está aqui, Jesus está aqui, Jesus está aqui. Deus abençoe, minha amiga. Deus abençoe.

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0: Hora certa, Worship God.
3: Uma hora e sete minutos.
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0: 1:36.
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0: vai fazer. Não é o homem, é Ele que vai fazer.
1: Aleluia.
0: Levanta a mão e diga: eu vou viver.
1: Eu vou viver
2: o que Deus vai fazer.
3: Leandro Borges, meus amigos.

pagará. Ei, Jesus. Quando Deus nos chama de luz do mundo, Ele nos compara com chama de lamparina. Lamparina tem pavio que queima do lado de fora e todo mundo vê. Mas o que mantém a chama da lamparina acesa é o azeite que ninguém vê do lado de dentro. Não adianta a gente ter pavio pegando fogo do lado de fora e ter só isso, porque pavio sozinho pega fogo, mas o fogo logo para de pegar. O que faz a diferença entre quem permanece aceso e quem apaga?

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0: 2:06.
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3: Todos os dias, amém.
2: Todas as manhãs.
3: Eu prefiro estar no secreto todos os dias.
2: Eu amo Jesus.
3: Amiga, eu sou apaixonada com Ele.
2: Ele é o amor da minha vida.
3: Ele é o princípio e o fim.
2: Ele é o alfa e ômega.
3: A minha essência.
2: Ele é o rei dos reis.
3: Ele em breve virá.
2: Ele é o Senhor dos senhores.
3: Em sua coxa está escrito rei dos reis e Senhor dos senhores.
2: Ele é tremendo.
3: Levantai, ó portas.
2: Ele é forte.
3: Para que entre o rei da glória.
2: Ele é terrível.
3: Ele é Deus.
2: A sua voz é como um trovão.
3: E como voz de muitas águas.
2: Ei, decalamando e assuiando a raia. 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

2 horas e 38 minutos. 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
1: Hora certa na Worship God.
3: 3:06.
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6: Hora certa na Worship God.
7: 3 horas e 37 minutos.
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0: 4:03.
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4:33. 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

0: Paulo Neto.
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2: Olá você. Fique conectado. Daqui a pouco vou tocar essa sequência linda para você.
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0: 5:07.
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5: Hora certa na Worship God.
6: 5:33.
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0: Aê! Glória a Deus! Glória a Deus!
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0: é o seu maior grito de glória a Deus, se você pode.
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0: Coisa linda! Tá bonito, hein?

você é maior, grito de glória a Deus se você pode.

0: Paulo Neto.
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3: Chegamos ao final de mais um momento, as mais pedidas, aqui na Web Rádio Worship God. Esperamos que as músicas de hoje tenham tocado profundamente seu coração e fortalecido sua fé. Agradecemos a todos que participaram, enviando suas canções favoritas. Lembre-se, a adoração é um caminho sem fim e sua voz sempre será ouvida aqui conosco. Não deixe de continuar enviando seus pedidos pelo aplicativo, site ou pelo nosso grupo exclusivo de WhatsApp, para que possamos viver juntos mais momentos especiais de louvor e adoração. Até o próximo, as mais pedidas, e que a paz e as bênçãos de Deus estejam sobre sua vida.
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0: 7:05.
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1: Glória a Deus, queridos. Vamos para mais uma ministração, né, com a bênção do Senhor, com a graça dele, que é favor imerecido, algo que não merecemos, né? E hoje eu quero compartilhar com vocês aqui a palavra de Deus que está escrita em Isaías, capítulo 40, verso 31, que diz assim: mas os que esperam no Senhor renovarão as suas forças e subirão com asas como águias, correrão e não se cansarão, caminharão e não se fatigarão. Glória a Deus. E o tema que eu queria deixar para essa mensagem aqui é: voando alto como águias. Esse texto aqui é uma das promessas mais encorajadoras da Bíblia, da palavra de Deus. Essas palavras, ela traz esperança, fé e vitória para todos que se encontram cansados na caminhada. Muitos de nós passamos por momentos difíceis, momentos em que a vida parece pesar mais do que conseguimos suportar. Situações inesperadas, lutas diárias, decepções, provações. E muitas dessas coisas drenam as nossas forças. Há dias em que o corpo consegue continuar, mas a alma parece exausta. É exatamente para esses momentos que Deus nos deixou essa promessa em Isaías. Ele sabia que enfrentaríamos dias de fadiga, dias de lágrimas, de silêncio. Mas também sabia que quando olhássemos para Ele, encontraríamos nova força. O segredo está aqui, ó, na expressão: os que esperam no Senhor. Esperar não é apenas ficar parado. É confiar, é descansar, depender totalmente dele, mas continuar confiando. O mundo de hoje em dia, ele nos ensina a agir de forma imediata. Ensina a não perder tempo. A nossa geração hoje já não tem mais paciência de esperar. Tudo tem que ser imediato. Mas Deus, ele nos ensina a esperar. Porque na espera ele trabalha em nosso favor. Enquanto esperamos, Deus renova nossas forças espirituais. Essa renovação é sobrenatural, ela não vem de descanso físico, mas da presença dele em nossas vidas. E essa renovação aqui é comparada a voar como águias. A águia é uma das aves mais fascinantes da criação. Ela não luta contra o vento. Ela aproveita o vento contrário para subir mais alto. Quanto mais forte o vento, mais alto a águia consegue voar. Assim também deve ser a vida do cristão. As dificuldades não devem nos derrubar, mas nos impulsionar a subir mais perto de Deus. O problema não é o vento contrário, mas onde colocamos a nossa confiança. Se confiamos em nossas forças, ficamos no chão. Mas se esperarmos no Senhor, Ele nos ergue sobre os ventos da provação. O texto vai dizer aqui também sobre correr sem se cansar. Isso representa a nossa corrida espiritual. O apóstolo Paulo também ele falou sobre a carreira da fé, lá em 2 Timóteo 4, verso 6. Na caminhada cristã há momentos de corrida intensa, momentos em que precisamos avançar com velocidade, com ousadia, com fé. E mesmo nesses momentos, Deus garante que não faltará fôlego. E há também aqui promessa de andar sem se fatigar. Isso fala de cotidiano, do dia a dia. Porque nem sempre estamos em grandes corridas ou em altos voos. Muitas vezes só precisamos andar, continuar andando, prosseguir andando. E Deus também ele nos sustenta no passo simples de cada dia. Ele é Deus para os grandes desafios, mas também para a rotina. Ele nos fortalece tanto nos momentos extraordinários quanto no comum. E o segredo ainda continua sendo esperar nele. Esperar não é sinal de fraqueza, é sinal de fé, sinal de confiança. Quem espera mostra que crê que Deus tem o melhor tempo e o melhor jeito. Basta confiar nele. Quantos de nós já tomamos decisões precipitadas? E depois nos arrependemos. Quantos que já correram antes da hora e tropeçaram? Esperar em Deus é confiar que Ele sabe o momento certo de agir. Enquanto isso, Ele nos fortalece. Enquanto esperamos, enquanto aguardamos, Ele nos fortalece. E eu já disse aqui que a alegria do Senhor é nossa força. Quando obedecemos, quando esperamos, aguardamos o momento dEle, Ele nos fortalece. Porque a obediência, ela gera bênção. Como eu já disse aqui no programa. E quando esperamos, Ele nos fortalece, Ele nos dá força. Talvez hoje você esteja cansado, sem força até para orar, para clamar. Talvez sua alma esteja abatida, mas a palavra garante a renovação no Senhor neste momento para você. Não é o fim, não é hora de desistir. Você vai voar mais alto, porque Deus é quem te sustenta. Você vai correr e não vai desfalecer, porque Ele é quem te impulsiona. Você vai andar e cada passo será sustentado pela mão de Deus. A Bíblia está cheia de pessoas que aprenderam a esperar em Deus. Abraão esperou pela promessa de um filho. José esperou anos até ver o sonho realizado. Ana esperou até receber Samuel. E todos viram o poder de Deus se manifestar. Porque esperar em Deus nunca é em vão. Enquanto você espera, Deus está preparando. Enquanto você descansa, Deus está trabalhando. Enquanto você confia, Deus está abrindo o caminho. As águias, queridos, elas passam por processos, e processos dolorosos de renovação, e processos dolorosos

porque só assim Ele pode nos fazer voar novamente. E eu digo para você neste momento, não se assuste se Deus estiver arrancando algo da sua vida. Ele não está te destruindo, Ele está te renovando. Ele não está te deixando sem, Ele está preparando novo para você. O cansaço pode ser o sinal de que você precisa esperar mais em Deus. A pressa pode estar roubando a sua paz, mas hoje Ele está dizendo: espera em mim, eu renovarei as tuas forças. Essa promessa, querido, ela não tem prazo de validade. É para ontem, é para hoje, é para sempre. Todo aquele que espera em Deus experimenta renovo. E esse renovo é contínuo. Não é apenas uma vez. Sempre que você esperar nele, Ele te renovará. Não importa o tamanho da sua luta, não importa a intensidade do vento ou contrário, não importa quantas vezes você caiu, o que importa é que você, o importante é você esperar nele, esperar em Deus. Ele é fiel para cumprir a sua promessa, e se Ele diz que vai renovar, pode confiar, Ele vai renovar. Talvez você esteja no limite da sua força, talvez as lágrimas tenham se tornado constantes na sua vida. Talvez o coração esteja aflito com incertezas, mas Deus continua sendo o mesmo. Ele não se cansa. Aleluias. Ele não se fatiga. E Ele dá força ao cansado, multiplica as forças ao que não tem vigor. E é isso que Isaías está dizendo aqui, ó, no capítulo 40, ele fala exatamente isso nos versos anteriores. Ele é o Deus eterno, Criador dos céus e da terra, e é esse Deus que te sustenta hoje, não com a força humana, mas com a força do Espírito Santo. O inimigo quer te fazer acreditar que você não consegue, mas Deus diz: você vai voar, vai correr, vai andar e não vai parar. Essa promessa é para você hoje. Ela é para o seu coração cansado, é para a sua alma batida, é para os seus sonhos que parecem adormecidos, é para o seu ministério que parece enfraquecido, é para a sua família que precisa de renovo, é para a sua vida espiritual que clama por mais. E Deus não mente, queridos. Ele não promete aquilo que Ele não pode cumprir. Se Ele disse, pode ter certeza, Ele vai fazer. Se Ele prometeu renovo, Ele vai cumprir. O que você precisa é esperar, confiar, descansar, entregar o controle para Ele, nas mãos dEle. E hoje o Senhor está te chamando para um tempo de espera ativa, uma espera em oração, em adoração, em confiança, uma espera que gera força nova. Talvez você não consiga ver nada agora, mas como a águia, você vai subir, você vai olhar as coisas de cima, da perspectiva de Deus. Aleluias. O que hoje parece gigante vai parecer pequeno quando você voar. Que você voando alto, você vai estar olhando lá de cima. E aquilo que é gigante para você hoje, amanhã vai se tornar minúsculo. Ou daqui um pouquinho, eu digo amanhã, mas talvez daqui a pouquinho, você vai já enxergar minúsculo. E quando nós enxergamos as coisas pequenas, nós nos tornamos mais confiantes. Aleluias. Porque quem olha do alto vê diferente, queridos. As preocupações terrenas se tornam

0: se tornam mínimas diante da grandeza de Deus. E Ele te levantará a esse lugar alto. Você vai voar alto. E esse lugar é um lugar de descanso, um lugar de renovação, um lugar de confiança plena, um lugar onde você não depende de si mesmo, mas totalmente dele. E ali você descobrirá que pode sim continuar, pode correr sem se cansar, pode andar sem se fatigar, porque Ele é quem dá a força, Ele é quem te sustenta, Ele é quem te levanta. E a promessa não é para alguns, mas para todos os que esperam nele. É o que eu li aqui nesta manhã. E hoje essa promessa é sua, é para você. É contigo que Deus está falando. E você pode tomar posse desta promessa. Você pode levantar em fé. Pode erguer as mãos cansadas e declarar: eu espero no Senhor. Confiante. E ao declarar isso, com certeza o Espírito Santo já começa a renovar as suas forças. A esperança, ela começa a brotar novamente. O ânimo volta. A visão se abre. Os sonhos voltam a arder. Porque o Senhor está soprando renovo sobre você nessa manhã. Ei, não é o fim. É um recomeço. Deus está te dando novas asas. Aleluias. E essas asas é para voar mais alto. Então receba este renovo. Deus está te dando asas para voar alto, enxergar mais longe, para você aprender a confiar profundamente nele, para viver algo maior em Deus. O vento contrário que parecia te derrubar será o mesmo que te fará subir. Porque é assim que Deus trabalha. Ele transforma oposição em oportunidade. Ele transforma deserto em jardim. Ele transforma dor em testemunho. Ele transforma cansaço em força. E não permita que a fadiga espiritual te paralise. Não permita que o peso das lutas roube a sua fé. Levanta-se hoje na promessa de Isaías 40, verso 31. Declare sobre a sua vida: eu vou voar como águia. Comece a declarar nesse momento: eu vou correr e não vou me cansar. Eu vou andar e não vou me fadigar. Porque quem prometeu é fiel e Ele está comigo. Declare isso. Deus não te abandonou, querido, querida. Ele não esqueceu de você. Aleluias. Ele não desistiu da sua vida. E é por isso que Ele está me usando nesta manhã, com esta palavra, para te fortalecer e para te preparar para subir alto, voar alto como a águia. Ele está te renovando agora. E essa mensagem aqui não é apenas mais uma palavra. É um sopro de Deus sobre você, sobre a tua vida. Receba força nova. Receba esperança nova. Receba ânimo novo. Receba visão nova. O Senhor te chama para um novo tempo, um tempo de voar mais alto, um tempo de enxergar mais longe, um tempo de experimentar o impossível. Porque você não caminha mais pela sua força, mas pela força do Senhor. É Ele quem te sustenta, é Ele quem te guia, é Ele quem abre o caminho, é Ele quem te faz vencer. Então espere nele. descanse nele, confie nele, porque o renovo virá e você testemunhará que o nosso Deus, ele é fiel. O fiel que o Deus que você serve, ele é fiel. E o que parecia fim será apenas o começo. O que parecia queda será apenas impulso para você voar. O que parecia derrota será vitória na sua vida. Porque os que esperam no Senhor nunca são envergonhados. A vitória já está decretada sobre a sua vida. A promessa já está liberada. O renovo já está vindo. E você não vai parar por aqui. Você não vai desistir. Porque você está ouvindo uma palavra de vitória neste momento. Você não vai morrer no meio do caminho. Você vai continuar. Você vai avançar. Você vai conquistar. Você vai voar. E voar alto como a águia. E vai testemunhar daquilo que Deus fez na sua vida. Isso aqui Isaías escreveu há séculos, mas está servindo para você neste momento. Era para você também. A promessa é para você. Então levante-se neste momento. Enxuga as lágrimas, erga a sua cabeça, renove a sua esperança, reacenda a sua fé, porque você vai voar como águia, vai correr e não vai se cansar, vai andar e não vai se fatigar. A vitória é certa, o renovo é garantido, a promessa de Deus, ela é real. E o nosso Deus, ele não mente, e é ele quem te sustenta. Então descanse nele, espere nele, porque o tempo do renovo chegou sobre a sua vida. Você não está sozinho, Deus está do seu lado. E ele está segurando na sua mão neste momento. E está te levantando, está te erguendo e vai te fazer voar. Voar como águia. Porque você é filho, você é filha dele. E ele nunca abandona o filho. E a promessa é sua. O renovo é seu. A vitória é sua. Basta você esperar. Basta você confiar. Basta você descansar. Porque ele é Deus fiel. E hoje ele te diz: eu vou renovar as suas forças. Receba essa palavra como resposta de Deus para a sua vida. Não desanime. Não pare. Continue firme. Prossiga. Porque Deus está te renovando neste momento. O melhor de Deus ainda está por vir. E em Cristo você vai voar, correr e andar sem parar. Essa é a vitória dos que esperam no Senhor. Uma certa vez um homem observava uma águia jovem, tentando voar. Ela batia as asas, mas parecia não conseguir sair do chão. O vento estava forte, o homem pensou que aquilo iria derrubar a ave. Mas de repente a águia abriu as asas e deixou o vento soprar por baixo dela. E em poucos instantes ela foi erguida para as alturas. E o que parecia ser obstáculo se tornou impulso. Assim também é a vida do cristão. O vento que bate ao contrário, ele torna impulso para voarmos, subirmos às alturas. E talvez nós pensamos que vai nos derrubar, mas na verdade é o instrumento que Deus usa para nos fazer voar mais alto. O segredo é esperar nele e descansar nele. Aleluias. Eu ainda quero orar com você neste momento, porque Deus, ele tem algo tremendo a fazer. Eu tenho certeza que, assim como eu, você também está sentindo a presença de Deus. Assim como Deus falou comigo, eu tenho certeza também que está falando com você. Então vamos falar com ele neste momento, para ele concretizar a bênção, concretizar a vitória sobre a tua vida.
1: Feche os seus olhos e se liga no trono da graça. Vamos orar.
0: Pai querido, Pai poderoso, nós te agradecemos, ó Pai, por tua palavra viva e poderosa, que hoje veio renovar a nossa fé. O Senhor nos lembra, Pai, que aqueles que esperam em ti recebem forças novas, voam como águias, correm e não se cansam, andam e não se fatigam. Pai, muitos que nos ouvem agora, Pai, estão cansados, abatidos, sem forças para continuar. Mas em nome de Jesus, nós declaramos renovo sobre cada coração neste momento, Pai. Sopra o teu Espírito Santo sobre cada vida, trazendo ânimo, trazendo renovo, trazendo esperança nova, fé renovada. Pai, levanta aquele que caiu, fortalece aquele que está fraco, sustenta aquele que pensa em desistir. Que o vento contrário não seja motivo de queda, mas impulso para voar mais alto, ó Pai, na tua presença. Que cada lar, ó Pai, cada família, cada ouvinte, ó Pai, sejam tocados pelo poder do Senhor neste momento. E nós cremos, Senhor, que o melhor ainda está por vir. Cremos que não vamos parar no meio do caminho, porque tu és quem nos sustenta, ó Pai. Renova-nos agora, ó Pai, em nome do Senhor, e que possamos andar, correr e voar firmes na tua promessa, Pai. Essa é a nossa oração, ó Pai. Contemple esse coração que está neste momento orando comigo, intercedendo ao Senhor, entregando o controle nas tuas mãos, certo que a vitória está chegando, ó Pai. Honra a fé, ó Pai, do teu filho, da tua filha neste momento, que deu crédito à tua palavra, ó Pai. Está esperando e confiando no Senhor. Renove, ó Pai, as forças. Faça o impossível, Pai. Porque eu sei que o Senhor é um Deus todo-poderoso, que tem todo o controle, todo o domínio. E tudo para acontecer depende, ó Pai, da permissão do Senhor. Portanto, Pai, eu declaro essa vida abençoada neste momento, em nome de Jesus. Assim nós te oramos e te agradecemos por tudo, em nome de Jesus. Amém e amém e amém.
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8: Hora certa na Worship God.
9: 7:48.
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O que darei ao Senhor por tantos benefícios, por tanto favor e tanto amor derramado em nossos corações? Receba honra e glória, Deus. Vamos cantar.

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0: Hora certa, Worship God. 8:07. 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
0: Hora certa. Worship God.
4: 8:34.
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8 horas e 52 minutos. 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
1: Uma vez aqui na nossa rádio, no nosso encontro diário com a palavra de Deus, está começando mais um Despertar com Deus, um tempo preparado para alimentar a nossa fé, renovar as nossas forças, lembrar que mesmo quando a vida parece complicada, sempre podemos encontrar direção e esperança na presença do Senhor. Eu não sei como você acordou, talvez tenha acordado hoje aí com muitas coisas na cabeça, né? Pode ser uma preocupação com a família, uma conta para pagar, né? Uma decisão importante, ou até mesmo aquela luta que ninguém conhece, mas que você carrega dentro do coração. E eu quero lhe dizer uma coisa nesta manhã: você não precisa ter todas as respostas para continuar caminhando, precisa apenas confiar naquele que conhece o caminho. A Bíblia nos ensina lá em Provérbios 3, versos 5 e 6, a confiar no Senhor de todo o nosso coração e a reconhecê-lo em todos os nossos caminhos. Por isso, nessa quinta-feira, não permita que as preocupações sejam as primeiras a falar ao seu coração. Dê a Deus a oportunidade de orientar seus pensamentos, fortalecer sua fé, renovar a sua esperança. Você está ouvindo aí o Despertar com Deus, né? Você que está nos ouvindo aí de casa, do trabalho, no carro ou durante as suas atividades aí, sinta muito bem-vindo, tá bom? Compartilhe também a nossa programação com alguém que precisa ouvir uma palavra de ânimo. Às vezes uma mensagem simples chega na hora certa e faz toda a diferença na vida de uma pessoa. Então fique conosco, porque aqui temos louvores, reflexão bíblica, uma palavra que pode fortalecer o seu coração, tá bom? Este é o Despertar com Deus, que é um programa que vai de segunda a sexta-feira, das 9 às 11 da manhã. E que nessa quinta-feira você não caminhe apenas preocupado com o que você precisa resolver, mas caminhe confiante em quem pode lhe dar sabedoria para enfrentar a situação, tá bom? E eu quero começar aqui a nossa programação aqui, colocando esse dia nas mãos do Senhor. Vamos orar, vamos pedir Ele a bênção, porque somos dependentes dEle em tudo quanto vamos fazer.
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1: Pai nosso que estás nos céus, santificado seja o teu santo e poderoso nome, Pai. Nesse momento, ó Pai, queremos, ó Pai, nos aproximar de Ti, não apenas para pedir alguma coisa, mas também para reconhecer, ó Pai, que a nossa vida está em Suas mãos. Pai, antes que o dia nos envolva, ó Pai, com seus compromissos, antes que as notícias cheguem, as responsabilidades nos chamem, Pai, nós paramos por alguns instantes aqui, Pai, para ouvir a Tua voz. Nós não queremos viver, ó Pai, esta quinta-feira no automático, correndo, ó Pai, de um lado para o outro, esquecendo daquilo que realmente importa, Pai. Ensina-nos, Pai, a perceber a Tua presença nas coisas simples, no fôlego que respiramos, na oportunidade de recomeçar, no abraço, Pai, de quem amamos, e até nos desafios, Pai, que nos ensinam a amadurecer, Pai. E eu peço, Pai, neste momento, Pai, que o Senhor venha visitar cada pessoa que está ligada conosco nessa programação. Eu sei que o Senhor conhece, ó Pai, cada história, Pai. As histórias que nunca foram contadas, as lágrimas, ó Pai, que foram escondidas, perguntas, ó Pai, para as quais ainda não existe resposta, que ninguém, ó Pai, se sinta esquecido ou abandonado, Pai. Que cada coração encontre em Ti, ó Pai, um lugar de descanso, um lugar de segurança, Pai. Abençoa, Pai, aqueles que estão saindo para trabalhar, os que estão cuidando, ó Pai, de casa, os que estão enfrentando dificuldades financeiras, aqueles que precisam, Pai, tomar decisões importantes. Dá sabedoria, ó Pai, quem está confuso, paciência a quem está cansado, coragem a quem está, ó Pai, quase desistindo, ó Pai. Pai, toma conta também, ó Pai, desse programa, Pai. Que seja, Pai, para a glorificação do Teu nome. Que a nossa voz seja instrumento de esperança. Que os louvores, ó Pai, alcancem os corações, ó Pai. Que a Tua palavra encontre, ó Pai, espaço na vida de cada ouvinte, ó Pai, nesta manhã. Use este momento, Pai, para aproximar pessoas de Ti e reacender a fé de quem está desanimado, Pai. E eu sei, Pai, que quando esta manhã terminar, Nós não seremos, ó Pai, apenas pessoas que ouviram uma mensagem, mas pessoas que aprenderam a viver de maneira diferente, ó Pai, com mais amor, mais humildade, mais fé e mais disposição, ó Pai, para fazer o bem. Receba, Pai, nossa gratidão, Pai, por mais esta oportunidade. Entregamos a Ti, ó Pai, esta quinta-feira, com tudo que ela trouxer, confiando que a Tua graça será suficiente para nos sustentar. E assim nós oramos, entregamos tudo nas Tuas mãos, em nome de Jesus. Amém e amém e amém.
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0: Glória a Deus, glória a Deus. Queridos, já estamos sentindo a presença de Deus aqui nesse culto. Você está sentindo aí também a graça poderosa de Deus nessa quinta-feira? Já são 9h17. Eu já quero aqui mandar um alô especial aqui para nossa irmã Gisele, lá da IMW do Coramara, né? Do pastor Luiz Carlos. Deus abençoe, irmã Gisele. E a nossa irmã Gisele, ela mandou aqui uma reflexão aqui. Eu gostaria de ler para vocês aqui nessa manhã, né, porque é algo importante, né, e tudo que é importante é bom todos saberem, né? Então leia essa reflexão do dia que a nossa irmã Gisele deixou aqui, ó. Tem dias em que o cansaço pesa, as batalhas silenciosas machucam e a vontade de desistir aparece. Nem sempre é fácil continuar sorrindo quando o coração está cansado e a mente cheia de preocupações. Mas existe uma força que sustenta mesmo nos dias mais difíceis: a certeza de que Deus nunca abandona quem confia nele. E é justamente isso que faz continuar. Não porque tudo esteja perfeito, mas porque quando Deus caminha ao lado, o medo perde a força, a esperança renasce e o coração encontra coragem para seguir em frente. Amém, irmã Gisele. Deus abençoe, filha. Obrigado aí pela reflexão, né? Tenho certeza que falou com alguém nesta manhã, tá bom? E eu quero mandar um abraço também aqui, né, para os irmãos que já estão ligados aqui no nosso grupo do WhatsApp aqui, desde cedo aqui. Nossa irmã Loriana, manda um abraço para nossa irmã Loriana, para o esposo, irmão Vitor, né, e toda a família aí, para os filhos, sejam abençoados aí nessa manhã de quinta-feira, amém? Forte abraço. Quero mandar um abraço também para nossa irmã Miriam, né, presbítero Sino, né, que também já mandou uma mensagem aqui, também está ligadinha conosco aí. Também a pastora Kelly, né, também está trabalhando lá e ouvindo a programação, né? Creio que estão todos trabalhando e ouvindo a programação, né? Deus abençoe, pastora Kelly, presbítero Rogério, Deus abençoe. Também quero mandar um abraço aqui para nossa irmã Sônia Almeida, lá de Lagoa Funda, que está ligadinha aqui também, né? Mando um abraço também para nossa irmã Norma, né, de Campo Acima, né, presbítero Léo, toda a família aí, né, a Vitória, o Leozinho, sejam abençoados aí em nome de Jesus. Deixo meu abraço também para o nosso irmão Frank Soar, Delis Delivery, né, que também é patrocinador aqui desse programa. Deus abençoe toda a família aí, né, a nossa irmã Elisângela, né, a irmã Célia, o filho Caleb. Muito obrigado aí pela companhia de vocês. Que Deus continue abençoando em nome de Jesus. Deixo meu abraço também para o pastor Felipe Abreu, lá de Santa Angélica, que está ligadinho aqui também, né? Missionária Marinha, missionária Patrícia, todos aí de Santa Angélica que estão ligadinhos conosco aí, né? Muito obrigado. Deus continua abençoando os amados. Deixo meu abraço também para Alegre, pastor Cláudio Nunes. Deus abençoe, meu querido. Um forte abraço aí também para toda a família, amém? Sejam abençoados em nome de Jesus. A nossa irmã Vilma Moraes, também lá de Apodi, Rio Grande do Norte, tá ligadinha aqui também. Deus abençoe, minha irmã. Um forte abraço para a irmã e todos aí que estão à escuta aí do programa Despertar com Deus. Deus abençoe em nome de Jesus. Amém? Vamos dar continuidade então na nossa programação aqui. Quero mandar um abraço também para a nossa irmã Poliana, né, presbítero Alex, né, filho Bernardo, né, o papai, nosso irmão Ageu. Deus abençoe a todos aí, amém? Em nome de Jesus. Deixe um abraço também para o nosso irmão Jean, né, que está sempre ligadinho aí também, a sua esposa, irmã Ana Paula. E deixe um abraço também para a missionária Irene, que está lá de Piaçu também, né, acompanhando a nossa programação. Deus abençoe a todos. E um abraço aí para você que eu não citei seu nome, mas está do outro lado aí, quietinho, acompanhando o nosso programa. Que Deus abençoe a tua vida, amém? Em nome de Jesus. Deixo o meu abraço aqui também, né, para minha amada, minha esposa, né, que já está trabalhando também, cuidando dos seus afazeres aí e acompanhando aí o programa Despertar com Deus. Eu te amo, tá, meu amor? Não esqueça do meu café. Deixo meu abraço também para o pastor Sebastião Valentim, meu papai, que está lá de Iguaçuí, né, sempre ligadinho aí também na rádio, glorificando a Deus, intercedendo por minha vida, né? Nós precisamos de intercessores, alguém que ore por nós, alguém que está sempre, né, intercedendo a Deus por nossas vidas. E meu pai é um dos meus intercessores, a minha esposa, eu sei que está sempre orando, né? E eu louvo a Deus por essas vidas que Deus colocou, né, na minha vida, né? Muito obrigado, tá, meu papai? Um forte abraço aí para meu irmão Josué, né, para nossa irmã Tiana também, que está cuidando aí do meu papai, do meu irmão. Manda um abraço também para nossa irmã Lucimar, que é vizinha aí do meu pai, que está sempre também acompanhando o Despertar com Deus. Deus abençoe toda a família aí, amém? E manda um abraço aí para Guaçuí, né, nossos irmãos aí do supermercado Assis, né, nossa irmã Cleide, aí o esposo, o presbítero Léo, né? Deus abençoe a vida de vocês e todos que estão à escuta aí. Nossa irmã Penha, Deus abençoe. É muito bom saber que vocês estão do outro lado aí, acompanhando o programa Despertar com Deus. Daqui a pouquinho tem uma palavra de Deus para o teu coração. Eu tenho certeza que Deus irá falar com você nesta manhã, tá bom? Então vamos aí a mais louvores e adorar o nome do Senhor, porque já são 9 horas e 23 minutos. Vamos a mais uma canção aí e sentir aí a presença de Deus, a preciosa presença de Deus.
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canção abençoada você está ouvindo aí nessa manhã, né, com Esther e família Wesley, melhor amigo, né? Queridos, eu vou colocar mais uma canção aqui. Após essa canção, eu já quero ministrar a palavra de Deus, tá bom? Para o teu coração. A pastora Kelly colocou aqui uma mensagem que eu quero oferecer o louvor de hoje para todos os professores que trabalham com amor e dedicação aos seus alunos, né? E desejar um feliz dia dos professores para todos aí. Ela está pedindo aqui uma canção da Avelina, né? Professor, né? E ela está oferecendo aí para os professores também. Todos sejam abençoados com essa canção. Receba o meu abraço também, né? E que Deus continue abençoando a dedicação de vocês em ensinar, né? Isso é um dom, né? O dom de ensinar é um dom. Ensinar é um dom. Não é para qualquer um. Tem que ter amor, tem que ter carinho, né? E que Deus continue fazendo isso na vida de vocês, amém? Todos os professores sejam abençoados aí nessa manhã de quinta-feira. E falar em quinta-feira, queridos, hoje é o nosso culto da família. E você que mora na redondeza aqui de Cachoeiro do Itapemirim, você está convidado a participar conosco desse culto, né? Hoje a partir das 19h30 será conosco hoje ministrando a palavra de Deus o pastor Átila Ribeiro, homem de Deus, né? Homem usado por Deus. E com certeza Deus tem uma palavra para o teu coração. Então venha para a casa do Senhor, traga a sua família, né? Convide mais um aí para participar conosco, né? E com certeza Deus já está presente lá, guardando você, tá bom? Para te abençoar. Então, queridos, vamos aí a mais um louvor, então. E após este louvor, já quero ministrar a palavra de Deus. Então, convide mais um aí, compartilhe o link com alguém aí da família, ou um amigo, né? Alguém que você queira que ouça a voz de Deus nessa manhã, né? Aproveita esse momento aí agora do louvor, né? Para você fazer isso, compartilhar. Você pode ser um instrumento usado nas mãos do Senhor hoje para abençoar alguém que precisa ouvir essa palavra, tá bom? Então vamos lá, mais um louvor. E depois estaremos, né, ministrando a poderosa palavra de Deus.

E a canção que a nossa pastora Kelly pediu, daqui a pouquinho estaremos passando, tá bom, pastora Kelly? Já está anotado aqui, após a mensagem, estaremos colocando o louvor que a nossa irmã ofereceu aí para todos os professores aí, tá bom? E o nosso louvor também da nossa irmã Vilma Moraes já está anotado também, tá bom?

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1: Queridos, a palavra que Deus me deu nesta manhã está em Romanos capítulo 12, verso 21, que vai dizer assim, ó: não te deixes vencer do mal, mas vence o mal com bem. Vou repetir novamente. Romanos 12, verso 21. Não te deixes vencer do mal, mas vence o mal com bem. Queridos, hoje eu quero falar com vocês aí sobre um assunto muito atual. Algo que nós encontramos hoje nas redes sociais, no ambiente de trabalho, até mesmo dentro das próprias famílias. Infelizmente, né? Eu não queria falar isso, mas infelizmente até entre pessoas que dizem servir a Deus. Estamos vivendo dias em que muitas pessoas perderam a capacidade de conversar sem brigar, de discordar sem ofender, de corrigir sem humilhar. Basta alguém publicar uma opinião lá diferente na internet para aparecerem comentários agressivos. Uma discussão começa por uma coisa pequena e em poucos minutos transforma-se em uma guerra de palavras. Dentro de algumas famílias, irmãos deixam de se falar por causa de dinheiro, né? Casamentos são feridos por palavras ditas no calor da raiva. No trabalho existem pessoas que tentam prejudicar outras por inveja ou até mesmo por competição. E diante de tudo isso, querido, que eu estou falando, surge uma pergunta: como devemos agir quando somos tratados com maldade? Será que precisamos devolver na mesma moeda? Será que devemos fazer com os outros aquilo que fizeram conosco? Será que vencer significa dar a última palavra? Humilhar quem nos humilhou? Provar que estamos certos? A palavra de Deus aqui, ela nos apresenta uma resposta surpreendente. Olha o que Romanos 12, 21 está declarando aqui: não te deixes vencer do mal, mas vence o mal com bem. Paulo aqui, ele não está dizendo que o mal não existe. Ele não afirma aqui que nunca seremos injustiçados, ou que todas as pessoas nos tratarão com bondade. O apóstolo aqui, ele reconhece a existência do mal, mas ele nos ensina que não precisamos permitir que ele governe nossas atitudes. A maior vitória, querido, não é fazer o mal se arrepender de ter nos ferido. É impedir que a maldade destrua aquilo que Deus está formando dentro de nós. E eu gostaria de refletir junto com vocês nesta manhã. A primeira coisa que eu gostaria de falar aqui é: não permita que a maldade dos outros controle o seu coração. Olha a primeira parte do versículo aqui: não te deixes vencer do mal. Essa expressão aqui, ela mostra que existe uma batalha acontecendo dentro de nós. Quando alguém nos ofende, queridos, duas coisas podem acontecer: podemos entregar aquela situação a Deus e responder com sabedoria, ou podemos permitir que a ofensa determine nossas próximas atitudes. Alguém fala mal de você e você começa a falar mal dessa pessoa. Alguém mente a seu respeito e você decide espalhar uma mentira sobre ela. Alguém te humilha e você passa a procurar uma oportunidade para humilhá-la também. Você percebeu algo aqui? Você percebeu o que aconteceu? A pessoa não apenas o feriu, mas conseguiu também influenciar o seu comportamento. Isso é sério, queridos. O mal que veio lá de fora começou a produzir frutos dentro de você. E é exatamente contra isso que Paulo está nos alertando. Ei, não permita que uma pessoa amarga transforme você em alguém amargo. É, não permita que a injustiça que você sofreu faça você perder o senso de justiça. Não permita que a falta de amor de alguém apague o amor de Deus dentro de você. O amor que Deus deseja cultivar em sua vida. Lá em Efésios 4, verso 26 e 27, a Bíblia nos orienta a não deixar que a ira nos conduza ao pecado e a não dar lugar ao diabo. Querido, sentir indignação diante de uma injustiça não significa necessariamente pecar. O problema começa quando alimentamos a raiva, quando nós planejamos vingança e permitimos que o ressentimento determine as nossas decisões. Porque há pessoas, queridos, que já saíram de uma situação dolorosa, mas continuam vivendo emocionalmente dentro dela. O acontecimento passou, mas a conversa continua sendo repetida na mente. A ofensa já aconteceu há meses, mas ainda provoca a mesma reação. Ei, não entregue a alguém que o feriu o poder de dirigir sua vida, mesmo depois que essa pessoa foi embora. Você não pode controlar tudo que diz sobre você, mas pode buscar em Deus sabedoria para decidir como responder. É, você não pode impedir todas as injustiças, mas pode escolher não se tornar injusto por causa delas. Ei, você não precisa vencer todas as discussões. Algumas vezes a atitude mais sábia é permanecer em silêncio, é estabelecer limites, é seguir em frente. Ei, não permita que uma ferida se transforme em uma identidade. Você foi ferido, mas não precisa viver ferindo os outros. Quando alguém provocar você, experimente fazer outras coisas. Primeiro, não responde imediatamente. Dê tempo para a emoção diminuir. É, depois ore antes de tomar uma decisão. Pergunte ao Senhor como agir sem pecar. Pense nas consequências das suas palavras. Uma resposta impulsiva pode destruir em minutos aquilo que levou anos para construir. Tem um versículo que eu ouvi no meu casamento que nunca saiu da minha cabeça, que é Provérbios 15, verso 1. Ele ensina que a resposta branda, ela desvia o furor, enquanto a palavra dura, ela aumenta a ira. Esse versículo foi dito pelo reverendo saudoso pastor Benildo Torralba. E esse versículo não significa aceitar tudo calado. Significa aprender a falar a verdade sem transformar a verdade em uma arma. Vencer, querido, o mal com o bem é uma escolha de força, não de fraqueza. Paulo não termina o versículo aqui dizendo apenas para evitar o mal. Ele acrescenta, mas vence o mal com o bem. E aqui está a parte mais desafiadora. Porque é relativamente fácil tratar bem quem nos trata bem, não é isso? É natural demonstrar carinho por quem nos ama e respeita. Mas como agir quando alguém nos prejudica? Como manter a integridade quando somos tentados a agir com desonestidade? Como responder com respeito quando recebemos palavras ofensivas? A resposta bíblica é: não permita que a conduta errada de outra pessoa determine a sua. Jesus ensinou lá também em Mateus capítulo 5, verso 44, que devemos amar os nossos inimigos e orar pelo que nos perseguem. Isso aqui não é um convite para fingir que a maldade não existe. Também não significa que precisamos confiar novamente. De imediato, não, em quem quebrou a nossa confiança. Amar não é aprovar o erro. Perdoar não é dizer que nada aconteceu. Fazer o bem também não significa permanecer em uma situação de abuso ou colocar a própria segurança em risco. Nós podemos perdoar e manter limites. Nós podemos desejar o arrependimento de alguém sem permitir que essa pessoa continue nos prejudicando. Nós podemos tratar alguém com dignidade e ao mesmo tempo procurar ajuda e justiça quando necessário. Vencer o mal com o bem, querido, significa escolher uma resposta que não reproduza a maldade que recebemos. Se alguém age com desonestidade com você, permaneça íntegro. Se alguém está espalhando fofoca, não entra na corrente da fofoca. Se alguém tenta provocar uma briga, não entregue a sua paz à provocação. Se alguém precisa ser corrigido, fale com firmeza, mas sem humilhar. Se alguém te prejudicou, tome as medidas necessárias sem transformar a vingança no seu objetivo. Romanos 12, 17 também vai nos ensinar aqui: a ninguém torneis mal por mal. Isso aqui que eles exigem maturidade espiritual, que qualquer pessoa pode agir por impulso. É preciso buscar a ajuda do Espírito Santo para responder com sabedoria quando as emoções estão à flor da pele. E ninguém está livre disso. Jesus é o nosso maior exemplo. Mesmo ele sendo injustamente acusado e maltratado, ele não permitiu que a violência dos homens determinasse a natureza da sua missão. Ele permaneceu fiel ao Pai. Na cruz aqui, Jesus não estava demonstrando fraqueza. Ele estava cumprindo o propósito de Deus para a nossa salvação. A força espiritual não está em conseguir ferir alguém que nos feriu. Está em permanecer fiel a Deus, mesmo quando temos motivos para agir de outra maneira. Talvez hoje você tenha a oportunidade de vencer o mal com o bem, em uma situação muito simples. Pode ser não responder uma provocação nas redes sociais, pode ser interromper uma discussão antes que ela destrua o relacionamento, pode ser falar com respeito sobre alguém que não está presente, pode ser fazer o que é correto mesmo quando ninguém está olhando, pode ser orar por alguém que você ainda está aprendendo a perdoar. Ei, não espere sentir vontade de fazer o bem para começar a agir corretamente. Às vezes a decisão de obedecer a Deus vem antes da emoção se organizar. Porque o mal, queridos, ele quer transformar você em um reflexo daquilo que o feriu. Mas Deus, ele quer formar em você o caráter de Cristo. Romanos 12, 9 aqui ensina que não devemos nos vingar, mas deixar lugar para a justiça de Deus. Essa orientação aqui, queridos, é importante, sabe por quê? Quando sofremos uma injustiça, frequentemente sentimos a necessidade de fazer o outro pagar pelo que fez. Não é assim? Queremos que a pessoa sinta a mesma dor. Queremos que todos descubram quem realmente aquela pessoa é. Queremos provar que não fomos os culpados. Mas a busca constante por vingança pode nos aprisionar ao passado. Porque nós passamos a organizar nossos pensamentos em torno da pessoa que nos feriu. As nossas decisões começam a ser motivadas pelo desejo de falar, de dar uma resposta, não é isso? Perdemos a tranquilidade porque esperamos o momento em que finalmente nós poderemos revidar. Isso é terrível, querido. Ei, Deus está nos chamando para um caminho diferente. Confiar a justiça a Deus não significa ignorar os fatos. não significa esconder crimes ou deixar de procurar ajuda. Significa abandonar a vingança pessoal e agir de maneira correta diante da situação. Se alguém cometeu uma injustiça contra você, procure os meios adequados para resolver o problema. Se houver violência ou ameaça, proteja-se. Busque ajuda das autoridades, das pessoas confiáveis. Se existe um conflito familiar, procure diálogo, aconselhamento e, quando necessário, mediação. Se foi você que errou, reconheça o seu erro, peça perdão. Se você foi injustiçado, defenda seus direitos com honestidade. A fé, querido, ela não nos torna passivos. Ela nos ensina a agir sem entregar o coração ao ódio. Em Romanos 12, 20, aqui Paulo cita o ensino de alimentar o inimigo que tem fome e dar de beber ao que tem sede. Em seguida, ele inclui que não devemos ser vencidos pelo mal, mas vencê-los com o bem. Ei, a lógica do reino de Deus é diferente da lógica da vingança. Porque a vingança, quando ela vem na mente, né, ela faz umas perguntas estranhas, né? Como que eu vou fazer para essa pessoa sofrer também? Ei, o evangelho já nos ensina diferente. Como posso agir corretamente diante de Deus, mesmo tendo sofrido? Talvez a pessoa que o feriu nunca reconheça o que fez. Talvez você nunca vai receber a explicação que você espera. Talvez o pedido de desculpas nunca vai acontecer. Mas a sua vida não pode ficar paralisada, esperando que outra pessoa mude para que você finalmente encontre a paz. Você pode entregar essa dor ao Senhor, buscar o apoio necessário e continuar sua caminhada. Perdoar um processo em muitas situações. Não se cobre uma recuperação emocional instantânea. Leve a sua dor a Deus, um dia de cada vez, e procure ajuda quando precisar. A justiça, ela pertence a Deus. E a nossa responsabilidade é agir com verdade, agir com amor, agir com integridade. Faça hoje aí uma pergunta sincera a você mesmo. Existe alguém que continua controlando as minhas emoções por causa de uma ofensa que me fez? Se existe, querido, não significa que você precise procurar essa pessoa ou retornar um relacionamento que não é seguro. Significa que talvez seja hora de começar a tratar essa ferida diante de Deus. Ore por libertação do ressentimento. Converse com alguém maduro, alguém confiável. Estabeleça limites necessários. Dê passos concretos para reconstruir a sua vida. Você não precisa negar o que aconteceu para deixar de viver preso ao que aconteceu. Entregar a vingança a Deus é parar de alimentar o desejo de destruir o outro e começar a cuidar daquilo que precisa ser restaurado em você. Você imagina comigo aqui, ó. Para um pouquinho, preste bem atenção. Imagina uma pessoa que durante uma discussão recebe de alguém um espelho quebrado. Ela fica ferida com a atitude e, tomada pela raiva, decide usar os pedaços daquele espelho para atingir a pessoa que o quebrou. Naquele momento, ela não percebe que os cacos também podem cortar suas próprias mãos. Que quanto mais ela aperta os pedaços, os cacos, maior é o risco de se machucar. A intenção era fazer o outro sentir a dor, mas tentando devolver o dano, ela acaba aumentando o próprio sofrimento. Agora você imagina que essa mesma pessoa, ela tem uma decisão diferente, ela decida colocar os pedaços no chão, afastar-se do perigo e procurar uma maneira segura de lidar com o que aconteceu. Ei, ela não está dizendo que o espelho nunca foi quebrado. Ela não está declarando que a atitude do outro foi correta. Ela está apenas se recusando a continuar se ferindo por causa daquela situação. E essa ilustração aqui, ela nos ajuda a compreender Romanos aqui 12, 21. Quando alguém nos machuca, a vontade de revidar pode parecer uma forma de recuperar o controle, mas muitas das vezes a vingança prolonga a dor e nos leva a cometer erros que também precisam ser reparados. Vencer o mal com o bem é recusar-se a transformar a própria dor em instrumento para ferir outras pessoas. Talvez você não consiga impedir que alguém quebre um espelho na sua vida, mas com a ajuda de Deus você pode escolher o que fará depois do espelho quebrado. Você pode procurar restauração, pode estabelecer limites, pode buscar justiça, pode aprender com o acontecimento. E acima de tudo, você pode decidir que a maldade recebida não será a semente de maldade ou da maldade que você vai espalhar. Lembre-se, querido, lembre-se, querida. Não é porque alguém colocou amargura no seu caminho que você precisa carregá-la para todos os lugares. Já estou chegando no final aqui da minha reflexão. Mas eu quero deixar uma pergunta para você levar durante todo esse dia. Quando você encontrar a maldade, ela vai determinar quem você será, ou você vai permitir que Deus determine como você responderá? Eu não sei, talvez eu estou falando com alguém aqui nesta manhã que está enfrentando uma situação difícil com alguém da sua família. Talvez você tenha sido decepcionado, decepcionada por uma pessoa em quem você confiava. Talvez você esteja cansado de ser tratado injustamente e tenha vontade de abandonar tudo. E eu não quero aqui diminuir a sua dor, que existem feridas profundas. E algumas situações exigem tempo, proteção, aconselhamento e justiça. Mas eu quero lembrar você de que o mal que alguém praticou não precisa definir o restante da sua história. Em Cristo nós podemos aprender uma nova maneira de viver. Quando a ofensa vier, peça a Deus sabedoria. Quando a raiva aparecer, não tome decisões precipitadas. Quando a vontade de se vingar surgir, entregue esse sentimento a Deus. Quando for possível fazer o bem, faça-o. Quando precisar estabelecer limites, estabeleça-os com firmeza e responsabilidade. E quando você não souber o que fazer, volte à palavra de Deus, procure orientação. Romanos 12, 21, aqui não é apenas um versículo bonito para colocar em um quadro, é uma direção para os nossos relacionamentos, as nossas conversas, as nossas escolhas, a nossa vida diária. O mundo já tem maldade suficiente. Não precisamos contribuir com mais ódio, mais humilhação, mais vingança. Nós precisamos de pessoas que tenham coragem de interromper o ciclo da ofensa, que defendam a verdade sem perder o amor, que permaneçam firmes naquilo que é correto. Que o Senhor nos ajude a ser outras pessoas. Eu quero aqui terminar com essa frase: não permita que aquilo que fizeram contra você determine aquilo que você fará aos outros. Você pode ter sido ferido pelo mal, mas pela graça de Deus pode escolher responder com bem. Que você guarde essas palavras no seu coração. Não sei como você está, como você se encontra, mas essas palavras não é palavras do Kleber, é palavras de Deus. É Deus que mandou eu falar isso aqui nessa manhã. Então receba esta palavra. Mude as suas atitudes. Mude o seu comportamento. Mude a sua maneira de tratar. Que é isso que Deus quer, é isso que Deus está pedindo para você nesta manhã. Eu ainda quero orar com você.
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1: Pai Santo, Pai querido, muito obrigado, Pai, pela tua palavra, Pai, que nos ensina a viver de uma maneira diferente. Eu sei que o Senhor conhece, Pai, cada ouvinte que está nos ouvindo, Pai, e sabes quais as palavras que aferiram, quais injustiças, Pai, que eles enfrentaram, quais as situações que ainda provocam tristeza e indignação. Pai, nos ajuda a não sermos dominados pela raiva. Não permita, Pai, que o ressentimento crie raízes profundas em nosso coração. Mas nos dá sabedoria, Pai, para responder às provocações. Nos dá coragem, Pai, para enfrentar as injustiças pelos caminhos corretos. E humildade, Pai, para reconhecer quando também erramos, Pai. Porque somos falhos. Ensina-nos, Pai, a perdoar sem ignorar a necessidade de limites. Ensina-nos, ó Pai, a fazer o bem sem aprovar o mal e a confiar em Ti, ó Pai, sem abandonar as nossas responsabilidades. Que a nossa casa, Pai, não seja um lugar de vingança, mas de diálogo. Que o nosso trabalho, Pai, seja marcado pela integridade. Que as nossas palavras nas redes sociais revelem respeito e que as nossas atitudes demonstrem, ó Pai, o caráter do Senhor nas nossas vidas. Pai, eu peço que visita, ó Pai, nesta manhã, quem está sofrendo por causa de uma traição, uma ofensa ou uma injustiça. Traz consolo, ó Pai, traz direção, traz força para dar os próximos passos. Que o mal não vença dentro de nós. Que o Teu amor transforme nossas atitudes e nos ensine a vencer o mal com o bem, ó Pai. Esse é o nosso desejo, Pai. Portanto, eu creio que o Senhor está fazendo algo especial nesta manhã, Pai, de quinta-feira. Faça o Teu querer, Pai. Faça a Tua vontade. A Tua palavra foi ministrada. E eu tenho certeza que tem vidas, ó Pai, nesta manhã refletindo. Fazendo uma reflexão. Fazendo uma análise, ó Pai. E vendo aquilo que é preciso mudar. Vendo aquilo que é preciso corrigir. E eu entrego tudo nas Tuas mãos, ó Pai. Sê com este coração. Sê com esta vida, ó Pai. E faça aquilo que só o Senhor pode fazer. Eu tenho certeza que eles irão fazer aquilo que está no alcance deles. E o Senhor estará fazendo o impossível. Porque a Tua palavra diz que tudo é possível ao que crê e não tem nada impossível para o Senhor. Portanto, eu declaro cada ouvinte abençoado nesta manhã. Em nome do Pai, do Filho e do Espírito Santo de Deus. Amém e amém e amém. Glória a Deus. Amém, meus queridos. Que Deus abençoe a tua vida. Muito obrigado pela sua companhia aqui no Despertar com Deus. Amém? Que o Senhor guarde o coração, guarde a família, abençoa cada família representada e que Ele conduza as suas atitudes durante todo este dia. Lembre-se, não devolva a maldade que você recebeu. Com a ajuda de Deus, seja instrumento do bem. Tá bom? Que Deus abençoe. Então vamos continuar a nossa programação. Continuar com os louvores, né? Daqui a pouquinho, após este louvor, após as propagandas, eu já quero começar aqui tocando os louvores que foram pedidos aí nesta manhã, em nome de Jesus. Amém? Deus abençoe.

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1: Hora certa na Worship God. 10:26. 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
2: É isso aí, queridos, já estamos de volta. E agora eu tenho uma notícia fresquinha para vocês aí, né? Uma notícia boa, graças a Deus. O aplicativo da nossa rádio está de volta, tá bom? Você que teve problema aí, passamos uns dias aí, né, atribulados, mas graças a Deus, agora passou por um momento de manutenção, né, ajustes técnicos, e agora o nosso aplicativo já está funcionando normalmente, tá bom? Então você que estava acompanhando aí pelo site, né, você pode ir lá entrar no nosso aplicativo aí, que agora está normal, tá bom? Agora está funcionando corretamente, tá bom? Então faça a atualização, tá? Para a versão mais recente, né? Ou pode até desinstalar e baixar novamente aí, que ele vai funcionar normalmente, tá bom? Você pode já agora continuar acompanhando a nossa programação, desfrutando aí dos melhores louvores, onde você estiver aí, tá bom? Agradecemos a compreensão de todos aí, a paciência, né? E carinho de todos aí durante esse período aí que nós passamos aí. Mas agora já pode conectar novamente no nosso aplicativo aí, tá bom? Worship God App. Queridos, eu quero aqui mandar um abraço também para a missionária Norma, que está lá de Muqui também, acompanhando a programação. Deus abençoe, amém, Norma? Deus está no controle, hein? E quando Ele está no controle, pode ter certeza, às vezes não acontece do nosso jeito, mas acontece. Controle, pode ter certeza, às vezes não acontece do nosso jeito, mas

que Deus continua fazendo aquilo que só Ele pode fazer por vocês, tá bom? E nosso irmão Nathan também nos pediu um louvor. Iremos colocar aqui em sequência também do Elias Silva, Não Vire as Costas para Mim. Então vamos dar continuidade aí na nossa programação, colocando os pedidos de louvores aí, tá bom? E você pode adorar o nome do Senhor juntamente conosco, no nosso culto aqui, pela Worship God, tá bom? E mais uma vez eu quero fazer um convite a você. Hoje é quinta-feira e temos o nosso culto da família, a partir das 19h30. Né? E Deus tem trabalhado poderosamente no nosso meio ali, né? Posso dizer, grandes coisas tem feito o Senhor por nós. E por isso nós estamos alegres, né? Felizes com o que Deus tem realizado. E hoje eu tenho certeza que não será diferente. Então você está convidado aí a participar conosco, né? Às 19h30, né? Ali na rua Helenito Rezende, número 14, bairro Jardim Itabemirim, né? Ali próximo ao supermercado Rodrigues, às 19h30 estaremos ali aguardando você e com certeza Deus tem bênção para você e a sua família. Então vai, leva a sua família, leva mais um para ser abençoado. Hoje estará ministrando a palavra de Deus ali o pastor Átila Ribeiro, um homem usado por Deus, tem rodado aí o Brasil e fora do Brasil pregando a palavra de Deus, nem muito usado nas escrituras. Então você está convidado para participar conosco, tá bom? Então vamos aí, a primeira canção aí que foi pedida aí, né, pela pastora Kelly, né, está oferecendo aí a todos os professores aí.

Você tá ouvindo aí, Não Vire as Costas Pra Mim, com o cantor Elias Silva, né? Foi um pedido aí do nosso irmão Natan. Tem vários pedidos aqui e vou colocar em sequência. Recebi também mais um pedido aqui da nossa irmã Neia. Falar, irmã Neia, ontem eu estive lá na casa da irmã Neia, né? Fez aquele jantar gostoso lá, né? Pra mim e a minha esposa lá. Todos os irmãos estavam lá, né? Passamos juntos lá, né? A noite lá, e foi uma bênção. Deus abençoe, tá, irmã Neia? Que Deus continue abençoando a irmã. Um forte abraço aí pra toda a família, né? Pra Yamile, pra Daiane, né? Para o Jefinho, né? Maria, né? Para o Samuel, né? Para o irmão José, pastor José. Deus abençoe a todos aí, amém? Um forte abraço, né? E com certeza é uma benção estar no meio de vocês, tá bom? E eu já aproveito aqui e já mando também um abraço, né, para a nossa irmã Jocely, nosso irmão Gladstone, toda a família lá, no Gabriel, a Kemily, né? Parece que a Kemily fez aniversário ontem, não é isso? Né? Que Deus abençoe. Tá, Kemily, um forte abraço, que Deus continue abençoando a vida de vocês. E a todos que estão aí, né, o Gael, a Gabi, né, o... Deixa eu refrescar a memória aqui. É a Manuele e a Stephanie, não é isso? Deus abençoe. Né? O João Vitor também está lá em Vitória. Que Deus continue abençoando a vida de vocês, em nome de Jesus. Amém? Vamos então aos louvores que foram pedidos. E a nossa irmã Neia, que pediu um louvor aqui, com Rose Nascimento, No Silêncio. E ela está oferecendo aí para Cíntia, né? Para Carla, para Luciana, né? Para a Estratégia Módulo 2 de Jerônimo Monteiro. Deus abençoe nossos irmãos aí, Jerônimo Monteiro, né? Sejam abençoados em nome de Jesus, amém? Um forte abraço aí, muito obrigado pela companhia, muito obrigado pela audiência. Os irmãos estão trabalhando e acompanhando aí o programa Despertar com Deus, tá bom? Fico muito feliz e receba aí o meu carinho em nome de Jesus. Então vamos aos louvores aí, e agora vamos ao louvor que foi pedido aí pela nossa irmã Maria Vilma, lá de Apodi, Rio Grande do Norte, né? Ela nos pediu aí, Eu Só Quero Adorar. E depois vamos o pedido aí do pastor Luiz Felipe também, né? Que nos pediu aí essa canção de Mara Lima, Vaso de Alabastro. Depois temos a canção da nossa irmã Neia, pediu também No Silêncio, de Rose Nascimento. Vamos passar uma sequência um atrás do outro, que já são 10 horas e 44 minutos. As horas já voam. Mas estamos aí com a graça de Deus e vamos adorar o nome do Senhor.

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Glória a Deus. Querido, só tem mais um louvor que foi pedido, mas antes gostaria de dizer que já estamos chegando ao final aqui de mais um programa do Despertar com Deus aqui. E foi uma alegria estar com vocês nessa manhã, compartilhando a palavra do Senhor, levando uma mensagem de fé, de esperança, de encorajamento ao seu coração. Quero agradecer a cada ouvinte que esteve conosco, a você que acompanhou pelo rádio, pelo celular, pelo site, né? Que Deus continue abençoando a tua vida, tá bom? Muito obrigado pelo carinho, pela companhia, por cada pessoa que compartilha também a nossa programação aí com familiares, amigos. Você é muito importante para nós, tá bom? E se essa mensagem falou o seu coração, compartilhe com alguém aí que esteja precisando também de uma palavra de Deus. Às vezes uma simples mensagem pode renovar a esperança de alguém. Quero pedir que o Senhor abençoe a sua família, o seu trabalho, os seus projetos e a cada passo que você der nesse dia, tá bom? E não se esqueça, amanhã estaremos juntos novamente das 9 às 11 aqui. Temos um encontro marcado aqui com o nosso Despertar com Deus, tá bom? Vamos orar nesse momento, Pai querido. Pai poderoso, muito obrigado, Pai, por esta manhã. Obrigado pela tua palavra, por cada pessoa que esteve conosco, Pai, nessa programação. Pai, abençoa cada ouvinte, visita cada lar, fortalece os que estão cansados, consola os que estão tristes, renova a esperança daqueles que estão enfrentando, ó Pai, lutas. Que a tua presença acompanhe, ó Pai, cada um durante esse dia, livrando do mal, concedendo sabedoria, trazendo paz e direção, meu Pai. Entregamos nossas vidas, nossas famílias em tuas mãos, em nome de Jesus. Amém e amém e amém. Meus queridos, um grande abraço a todos vocês e que a graça e a paz do nosso Senhor Jesus Cristo esteja com cada um, tá bom? E eu fico por aqui, mas você continua aí na presença do Senhor, porque quem começa o dia com Deus encontra forças para enfrentar qualquer batalha. E até o nosso próximo encontro, se Deus permitir, amanhã estaremos aqui, tá bom? Esse foi o seu programa Despertar com Deus, levando a palavra, despertando a fé e renovando a esperança. Deus abençoe você, um beijo no coração e até amanhã, se Deus permitir. Graça e paz. Fui!

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5: Hora certa, Worship God.
6: 11:28.
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6: Não procure desculpa para seu fracasso. Descubra de onde é que virá o seu sucesso. Repita comigo: quem nasce grande é monstro. Isso. As coisas grandes um dia foram pequenas. Pois é, querido. O milagre que você vai viver começa com aquilo que tu tem. Entendeu? Entendeu? Então coloque o que você tem para rolo. Entendeu? Então coloque o que você

0: Mas, sério? Troquei num... Comprei um Voyage cinza, à noite, chovendo. O cara me enrolou, ele tava rachado no meio, eu não vi. Levei um prejuízo desgramado. Depois troquei por um Corsa, que apaixonado por reboque. Um dia ele parou na Dutra, em Taubaté, eu mandei rebocar para a oficina. Quando ele desceu, o mecânico ligou e ele pegou. O mecânico falou: o que que ele tem, moço? Eu falei: vontade de andar de reboque, só pode. Você acha que a Brasília era o meu ideal? Mas era a minha realidade. Então eu fui indo de realidade, realidade, realidade, realidade, realidade. O que que você tem? Pega o que você tem. Pode ser pouco, porque foi a partir daquilo que a mulher tinha que o milagre aconteceu. Sim ou não? Então descubra o que que vai startar. Descubra o que que vai iniciar, sabe, a sua trajetória de mudanças, porque provavelmente isso já está diante de você e você não consegue enxergar. Converse hoje com Silvio Santos e pergunta como é que ele começou a sua história. Ele vai dizer a você: eu era um camelô. Sim ou não? Isso. Histórias grandes têm começo pequeno. Entenda isso. Coloque isso no seu coração e descubra hoje o que que você tem perto de você que pode ser utilizado como matéria-prima para levar você para onde você deseja. É isso que eu quero que você entenda. Pegue o que tu tem. O que, repita assim, o que eu tenho. Isso aí. É o que tu tem. Não peça dinheiro emprestado. Pega o que você tem. É isso que eu quero deixar para vocês hoje. Se você for ouvir a história desses homens que estão aqui, e de muitos homens aí que estão me ouvindo, que hoje você considera como grandes, como pessoas influentes, como pessoas realizadas, pergunte como a história desses homens começaram. E você vai descobrir que a partir de coisas pequenas, que grandes coisas acontecem. E eu tenho muita gente esperando até hoje algo grande acontecer. Não se aproveitam das oportunidades que têm para viverem suas histórias. O máximo que algumas pessoas conseguem é se tornarem mero narradores de histórias alheias. Está na hora de você sair dos bastidores da vida, subir no palco para protagonizar sua própria história. É isso.
1: Quem assistiu O Rei Leão? Lembra dele? Lembra quando Simba vê Mufasa, seu pai, morrer numa estourada de Gnu? Ele é o herdeiro do trono e seu tio Scar diz a Simba que a culpa é dele e Simba foge. Na fuga de Simba, ele encontra um porco e um suricato, Timão e Pumba, que quando vê o leão diz: esse cara vai nos comer, então vamos convencê-lo de que ele não é leão. Hakuna Matata. Vamos viver de qualquer maneira. E o leão começa a comer larva. Lembra disso? O tempo passou e o macaquinho com um cajado, que devia ser pastor, chega no ambiente e diz a Simba, que agora já é um leão, mas que vive de maneira absoluta, e diz para Simba: eu conheço você, você é Simba, você é filho de Mufasa, tem um reino te esperando. E ele diz: não, isso é passado. E o macaquinho pega o cajado e dá uma pancada na cabeça. E aí o leão ruge. Porque por mais que tenta convencer você de que você não é quem Deus disse que você é, tem um leão aí dentro de você rugindo. Você está entendendo? Você é alguém que foi chamado para vencer. Desperta. E quando Simba vai beber...

0: riacho. E ele olha para o riacho. Ele vê a imagem de quem? Ele vê a imagem de quem? Do Pai. Porque é a imagem do Pai que nós devemos refletir. Ande com gente que torce por você. O grande desafio nosso, sabe o que é? São as nossas companhias. Mude as suas influências. Quem você lê, quem você ouve, com quem você anda, muda. Está na hora de nós irmos para outra fase da nossa vida. Vamos para outra etapa. Ampliando nossa mente, vivendo novos horizontes, tendo novas expectativas. Não vai dar para vivermos um novo caminhando com pessoas que não evoluíram. Permita que a sua mente vá para outra etapa dessa vida.
1: Ah, mas eu queria, queria, mas não vai rolar. Por quê? Porque houve um jumento antes de tu que se comportou de forma indevida. Hebreu diz que a vida é única. O Salmo diz que ela é curta e rápida. Numa vida única, curta e rápida, você só tem uma oportunidade de aprender, você não tem outra, ok? E você tem que aprender o mais rápido possível, porque você precisa mudar de estágio. E a vida é igual um videogame, pulou a primeira fase, a segunda é mais difícil. Então ou você aprende ou você se lasca. Então aprenda por observar, olhe mesmo a vida alheia. O que, que aquela pessoa está fazendo? Por que, que a vida dela é tão boa e eu estou me ferrando? Então você olha como o outro está administrando dinheiro. Por que, que ele tem dinheiro? Por que, que ele tem dinheiro? O que tem é gente fazendo coisas e outras fazendo coisas. E as que fazem certas se dão e as que fazem erradas se... Isso, a curto ou a longo prazo, não interessa. Mas vai se lascar. Então, se você não consegue aprender olhando a vida dos outros, aprenda com os seus próprios. Amém? O que Jesus está dizendo para essa mulher? Aprenda com a misericórdia. Ela entrou na sua vida e te deu mais uma oportunidade. Sim. Vá e não peques. Então, se você não consegue aprender olhando a vida dos outros, aprenda com os seus próprios. Amém? Só que tem gente difícil de ensinar. Jesus tem uns alunos muito ruins. Vamos aprender nos primeiros estágios que Deus nos dá a oportunidade. Se negligenciarmos o estágio da obediência ou da observação, precisamos pelo menos buscar diminuir as nossas margens de erro e aprendermos com a misericórdia. Já que não se aprende com isso, o próximo estágio é vergonha. O próximo estágio é humilhação. Essa é uma fase que eu não recomendo, pois ela é muito dolorosa. Aprender com humilhação. Então o grande inimigo que temos somos nós mesmos, negligenciando as fases. Deixa eu falar uma coisa para você. O ladrão da cruz sabia que roubar era errado? Sim ou não? Ele roubou? Pois é. Será que ele conheceu alguém que foi preso por roubar? Sim ou não? Mas ele roubou a si mesmo? Ou seja, ele não conseguiu aprender com os erros dos outros. Provavelmente em algumas de seus erros, ele conseguiu fugir, evadir-se. Ele conseguiu sair ileso. E como a mulher da misericórdia, provavelmente não era a primeira vez de seu adultério, mas a impunidade passou a ela a sensação de que ela sempre sairia impune. Provavelmente ele também superou. Mas será que ele foi preso antes disso? Provavelmente sim. Ele não seria sentenciado à morte apenas por uma situação. Mas provavelmente ele foi solto, recebendo a oportunidade de não fazer mais. Mas ele negligenciou. Este homem agora está sendo crucificado do lado de Jesus. E sabe o que é melhor? Ele aprendeu, gente. Ele falou para Jesus assim: Jesus, Senhor, lembra-te de mim quando entrares no teu reino.
2: reino.
3: Você se lascou. Você se ferrou.
2: Perdeu o privilégio de
3: viver.
2: Porque tem gente que só vai aprender depois que perder de verdade. Desobedeça os sinais que vem dizendo a você: aprenda, aprenda, aprenda, aprenda, aprenda. Aprenda que você não pode gastar desse jeito. Você só vai aprender quando você tiver uma dívida que você não vai pagar. Mas meu Deus é dono do ouro e da prata. Pois é, ele é dono. Você só é filho do dono. Porque é muita burrice. Trata a sua saúde, o médico diz assim: não come açúcar, você vai morrer. Morrer nada. Olha os outros que era para não comer e comeu. Aconteceu o quê? Morreu. Perdeu uma perna. Perdeu tudo. Aí você vai achar que você vai... Por quê? Por quê? Por quê? Porque você é burro. Aí você tem um piripá que se desmaiou. Que é? Suguiricós estava 5 mil. Aí você escapou. Escapou, olha pro brigadeiro e diz... Já que eu escapei a primeira vez, eu vou de novo. Eu imagino Deus olhando. É muita burrice. É filho de quem? Não pode nem falar isso, que é filho dele mesmo. Não, na verdade. Pois é, o pai é ele mesmo, lascou. Mas se você tivesse uma vida, qual delas você preferir? Do indivíduo que aprende com o lírio do campo ou que aprende? Ainda hoje estarás comigo no paraíso. Vamos aprender nos primeiros estágios que Deus nos dá a oportunidade. Desperta o mais rápido que você puder. Aprenda e vá para a próxima fase. Nós ouvimos muito falar de vitória. E qual é o segredo da vitória? Será que Deus tem uma panelinha? Vou fazer vencedor e eu não fui muito com a cara daquele ali não, e por isso ele vai ser perdedor? Será que é assim que funciona? Não. A diferença do vencedor e do perdedor não está em Deus, não. Está na decisão que essas pessoas resolveram tomar. Então não depende mais de Deus para eu ganhar, nem você. Agora depende de mim e de você. Nossas escolhas, nossas decisões. E hoje eu quero mostrar para vocês quatro coisas que encontramos na vida dos vencedores. Ousadia, coragem, encare sua realidade e vença as limitações, que você vai alcançar a vitória. A hora que nós fizermos coisas que nunca fizemos, você vai ver coisas novas acontecerem. É sobre ousadia. Seja ousado, meu irmão, faça. O novo de Deus não está na mesmice, está em você fazer algo que você nunca fez. Porque a hora que você fazer algo que você nunca fez, você vai viver algo que você nunca viveu. Ah, na minha vida não acontece nada de novo. O que é que tu faz de novo, miserável? Você não faz nada de novo. Então como é que você quer coisa nova? Seja ousado. Está na hora de fazermos o que nunca fizemos, para vivermos o que nunca vivemos. Muitos de nós temos medo do novo. Só que se você não está satisfeito com o que está acontecendo com os outros e quer que algo aconteça de novo com você, está na hora de tu fazer o que nunca fez. Ame como nunca amou, para ser amado como nunca foi. Tu não faz nada de novo e quer viver coisa nova. Faça algo que você nunca fez para sua mulher, de bom, lógico. Você vai ver algo de bom que ela nunca fez para tu. Faça algo de bom para sua saúde. Não faz nada, come a pele do frango, a gordura da picanha, o doce que não pode ver. Aí a glicose lá em cima que é ocupada. O capeta. O capeta botou seu sangue doce. Gordura, não faz um exercício, não corre, não faz um abdominal, não faz nada, meu Deus do céu. Pare para pensar. Está na hora de você decidir quem você quer ser. As coisas estão sempre acontecendo onde? Ali, mas nunca aqui. Está na hora das coisas parar de acontecer na vida dos outros. E por que que acontece lá? Porque os outros fazem coisas que nós ainda não fizemos. É sobre ousadia. Seja ousado, meu irmão, faça. Vai dar errado? Se der errado, não faz mais. Muda a maneira de fazer. Eu aprendi assim com a vida, meu irmão. A gente tem que levar a vida desse jeito. Porque é na adversidade que nós crescemos, gente. É nas dificuldades que nós aprendemos a manobrar melhor a nossa embarcação.
1: pode notar que as crises que você viveu te deixaram marcas profundas e grandes ensinamentos. Para você chegar aqui hoje, quantos leões e ursos você já venceu na sua vida? Qual foi deles que te destruiu? Então não é esse que você está enfrentando hoje, ou que você vai enfrentar amanhã, que vai te destruir.
2: Seja corajoso, coragem.
1: Coragem para enfrentar o gigante. Não interessa o tamanho do gigante, porque todas as vezes que você tiver um problema e olhar para ele, você vai ficar com... Porque problema não é lugar de botar a sua atenção.
2: Vai fazendo assim, no escuro. Você olha assim a folha lá longe, a sombra dela aqui. Nossa, que monstrão. Você olha para o problema, nossa.
1: Ele se potencializa e destrói você. Hoje tem gente potencializando problema. Tenha coragem, encare o seu gigante. Nós temos o nosso gigante.
2: É assim que funciona.
1: A vitória vai ser sua. Encare sua realidade. Algo muito importante na vida de um vencedor.
2: Ah, eu não tenho o carro que eu quero. Mas o que que tu tem? Um fusquinho? Uma bicicletinha? Uma motinha? O que que você tem? Ou só o sonho?
1: Trabalhe para ter o que você quer. Hoje eu vejo gente negligenciando sua realidade. Realidade foi feita para ser encarada, minha irmã. O que é? A sua família toda desarrumada? Essa é sua realidade? Qual é o seu sonho? Ver sua família restaurada? Vai ter que trabalhar a sua realidade para alcançar seu ideal. É apertado? É. É desconfortável? É. Mas eu vou malhar o trigo onde? No lagar, porque é o que eu tenho. Hoje, talvez, você não tenha quase nada. A sua realidade, sabe qual é? Um coleginho. Lá no meio do mato, com o nome de Brizolinha. E aí? E você sonha com uma faculdade pública. Nossa, eu estou aqui. Ah, ninguém gosta de mim, meu Deus, é tão difícil. Ou seja, a leitura era a seguinte: meu irmão, é difícil para todo mundo, não é só para você. Você acha que é fácil? Não é. Mas encare suas realidades. Não é muito divertido falar isso, né? Mas é a verdade. Você está diante de uma realidade dura, enfrente-a. E você vai ver que é só uma questão de tempo. Preste atenção nisso, porque isso é muito sério. Nós precisamos vencer as limitações impostas pelas circunstâncias. Você vai olhar muitas vezes e não vai ver rota de fuga. Você vai ver, até porque tem uma coisa que eu aprendi: sua visão nunca vai ser compatível com seus recursos. Os recursos sempre são menores que a visão, porque a circunstância pode querer te limitar. Ah, eu não tenho dinheiro para isso. Ah, eu não tenho saúde para isso. Ah, eu não tenho... Você pode se acovardar diante das limitações impostas pelas circunstâncias, ou você pode vencer. Porque se você quer ser um vencedor, ousadia, coragem, encare sua realidade e vença as limitações, que você vai alcançar a vitória.
3: Está na hora de você fazer o que nunca fez, para viver o que nunca viveu. É isso que eu quero que você entenda nesse momento. Faça algo de novo pelo seu casamento. Faça algo de novo pela sua vida profissional. Faça algo de novo para o seu ministério. Faça algo de novo para que algo de novo aconteça na sua vida. Deixa eu te falar, alguém tem que mudar. Eu gosto de uma história de um camarada que a casa dele estava bem bagunçada. Bem, assim, certo? Estava bem estranha. E aí, ele foi procurar um homem de Deus que recomendara ele, um cara que tinha visões, que orava, que Deus falava. Aí ele chegou lá e falou: moço, eu queria falar uma coisa para o senhor. Me indicaram aqui o senhor, não sou nem religioso, mas... eu estou com a minha família. Deixa eu explicar uma coisa para o senhor. Como é que estão as coisas lá em casa? A gente não está se entendendo, estamos discutindo demais, estamos brigando. Então, é assim, olha. Eu tenho um filho de 14 anos que já foi expulso de 3 escolas. Pensa num menino de comportamento estranho. Meu garoto do meio é viciado. Fuma os negócios. Um menino. A minha menina mais velha, pensa numa menina, sabe, envolvida com prostituição. Uma menina, minha esposa, olha só, minha esposa parece que tem rodinha no pé, anda o dia inteiro na rua, uma mulher desleixada. E eu também não tô aqui só para falar mal dos outros, não, entendeu? Até porque minha sogra mora lá em casa, e pensa numa mulher, olha, e aí eu bebo mesmo, eu bebo porque eu não aguento isso. Então eu queria que o senhor fizesse uma oração por mim, porque minha casa acabou. O homem orou por ele, e assim que terminou de orar, falou: Deus me deu uma visão. Ele falou: então o senhor fala comigo, porque eu preciso resolver minha família. Ele falou: eu vou explicar uma coisa que Deus falou comigo. Deus falou comigo que Jesus Cristo, o filho dele, está lá na sua casa disfarçado em uma das pessoas, e vocês estão tratando mal o filho dele. E por causa disso a sua casa está assim. O homem falou: o que que o senhor está falando? Um dos integrantes da minha família, nosso Senhor Jesus Cristo? Vê se seu endereço é esse mesmo aí nessa visão do senhor, porque tem alguma coisa de errado. A qualidade das pessoas lá em casa não cabe Jesus. E o homem falou: olha, não tem. Foi o que Deus falou comigo. Ele foi para casa, no caminho ainda tomou mais alguma coisa e foi para cá. Chegou em casa, reuniu a família e falou: ó, fui no homem de Deus que falou para mim um negócio muito esquisito. Falou que um de nós aqui é nosso Senhor e Salvador Jesus Cristo, e nós estamos tratando mal ele, e eu quero que vá falando quem é. Aí não achava ninguém. O garoto dele mais novo falou: gente, pensa bem. Se não foi papai que foi com essa notícia, quem sabe não é ele? Aí a sogra falou: bem capaz. Bem capaz de ser esse cachaceiro. Bem capaz. Aí o filho mais velho falou assim: gente, essa história de Jesus não é uma história antiga? Quem sabe não é vovó? O pai falou: Senhor, perdoa esse menino que ele não sabe o que fala. Vê se Jesus fica quieto, garoto, drogado. Começou aquela, né? Aquela conversa, e daqui e dali, no final não achou ninguém. Quando a conversa acabou, o filho mais velho procurou o pai e falou: pai, falando sério agora com o senhor já pensou se for vovó? E o homem falou assim: eu pensei, meu filho, depois que você falou, porque o pouco que eu conheço de Deus, já ouvi falar que ele faz umas coisas muito estranhas para confundir outras. E eu estou pensando que pode ser sua avó. A partir daquele dia, baseado nisso, ele começou a tratar melhor a sogra. A mulher dele, que viu que agora ele tratava melhor a mãe dela, começou a tratar melhor ele também. A sogra, que viu que estava recebendo carinho de uma fonte onde só recebia agressividade, começou a gostar do genro. Os filhos, que viram que os pais estavam se acertando e que as coisas estavam se acomodando, começaram a se reposicionar em seus comportamentos. No passar de pouco tempo, aquela família estava totalmente restaurada, porque alguém resolveu mudar a sua postura e aprender a lidar com alguém que entendeu que nessa pessoa Jesus Cristo morava.

0: Quero que vocês recebam com muito carinho uma pessoa muito especial, Baruki. Vem pra cá.
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1: E esse louvor, ele nasceu de um ataque do inferno que falou assim: você não vai viver mais. Acabou. Você esperou, mas você não vai viver. E eu abri a palavra de Deus. E ela me falou: clama, clama. Buscai, buscai e achareis. Batei, batei, abrir-se-vos-á. Pedi, pedi e dar-se-vos-á. Não é para saber se dá ou não dá, é para pedir. Deus vai mostrar que Ele está trabalhando. Então levanta a mão comigo e fala assim:

0: milagre.
1: Aleluia.
0: E milagre é o que mais nós temos na nossa vida.
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0: 13:05.
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13 horas e 37 minutos. 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

0: 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Logo após o intervalo, volto com essas e muito mais, não saia daí.
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0: 14 horas e 7 minutos.
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4: 14:37.
0: Estamos de volta por aqui na Web Rádio Worship God. E a música não para, se liga na melhor. 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
0: Hora certa na Worship God. 15 horas e 2 minutos. 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

0: 15h36.
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Te adoramos.

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0: Hora certa, Worship God.
4: 16 horas e 5 minutos.
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8: Hora certa na Worship God.
9: 18 horas e 10 minutos.
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0: sabe?
1: Aleluia! Deus tem para cada manhã um cântico novo para tua vida. Deixa a glória de Deus te curar, te sarar, te transformar.

Sair daqui.

0: comece a adorá-lo. Se você está com um familiar teu, uma pessoa aí da tua intimidade, dê a mão para ele. Levante a mão do teu irmão. Eu derramarei do meu espírito sobre toda a carne. Os vossos velhos terão sonhos e os vossos jovens terão visões. E todo aquele que invocar o meu nome,
1: Santo, Santo, Santo,
0: chama, invoca, clame, vem Espírito Santo sobre a minha família.

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1: Hora certa na Worship God.
2: 18 horas e 36 minutos.
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0: 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Hora certa na Worship God.
2: 19:03.
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0: Ele é a nossa escolha diária.
1: Todos os dias, amiga.
0: Todas as manhãs.
1: Eu prefiro estar no secreto todos os dias.
0: Eu amo Jesus.
1: Amiga, eu sou apaixonada com Ele.
0: Ele é o amor da minha vida.
1: Ele é o princípio e o fim.
2: Ele é o alfa e ômega.
1: A minha essência.
2: Ele é o rei dos reis.
1: Ele em breve virá.
2: Ele é o Senhor dos senhores.
1: Em sua coxa está escrito rei dos reis e Senhor dos senhores.
2: Ele é tremendo.
1: Levantai as portas.
2: Ele é forte.
1: Para que entre o rei da glória.
2: Ele é terrível.
1: Ele é Deus.
2: A sua voz é como um trovão.
1: E como voz de muitas águas.
2: Ei, decalamando e açuia da raia.

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0: 19:41.
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0: Hora certa na Worship God. 20 horas e 2 minutos. 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

0: Você é um propósito de Deus e ninguém pode mudar o que Deus escreveu sobre você. Quando você era uma massa informe no ventre da sua mãe, Deus já havia escrito cada um dos seus dias, cada um deles escrito e determinado quando nenhum deles existia. Jeremias, antes que você fosse formado no ventre, eu te conheci, te ungi e te dei como profeta às nações. Eu quero profetizar que você vai viver todos os dias que Deus escreveu sobre você, e o propósito do Pai na sua vida vai se cumprir no nome de Jesus. Amém. Obrigado, meu amor.
1: Eu quero chamar aqui para ministrar e adorar comigo uma amiga muito especial, que é como uma filha também, Nívia Soares.

no seu lugar nessa hora. Levante as suas mãos ao Senhor, feche os seus olhos. Senhor, o quanto nós somos gratos a Ti, Jesus. O que seria de nós sem o Senhor, o Deus, sem a Tua mão? Sem o Deus que é grande, que é poderoso, que é soberano, que é santo, que é lindo, que é maravilhoso. Olhe para Ele nessa noite. E aí onde você está, adore-o, adore-o. Se dê a Ele.

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0: Hora certa, Worship God.
5: 20:36.
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